Acho que o cara vai raguer, mas eu sabe, né, gente? Ô, Zé! Você vai dar uma mãozada aqui, já foi isso, Zé? Vai, Zé! Vai, Zé!